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0: Alô?
1: Neste momento não é possível responder a sua chamada.
0: Alô?
1: Por favor, tente mais tarde.
0: Alô?

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5: Síntese informativa neste domingo, na Voz de Reguengos. Começaram esta semana a ser instalados os 16 monoblocos que acolhem os alunos da Escola Básica Chafariz del Rei, na cidade de Évora. A estrutura foi montada no parque de estacionamento em frente ao Hospital do Patrocínio. Em visita ao local, a vereadora da Câmara Municipal de Évora, Carmen Carvalheira, avançou que a solução proposta pela autarquia permite aproximar os alunos da escola de origem, mantendo ao mesmo tempo as condições de segurança. A entrada dos alunos será feita por um dos portões já existentes na Escola Chafariz del Rei, que irá ter ligação ao parque de estacionamento. A Festa do Avante regressa à Quinta da Atalaia, na Amora, no concelho do Seixal, nos dias 4, 5 e 6 de setembro, para assinalar os 50 anos do maior evento político-cultural organizado pelo Partido Comunista Português. Ao longo de 3 dias, a programação reúne concertos, debates, exposições, teatro, cinema, gastronomia, atividades desportivas e propostas para crianças. O projeto A Minha Lancheira, representado na Unidade Local de Saúde do Baixo Alentejo pela Equipa de Saúde Pública, foi distinguido como Boa Prática em Saúde Escolar pela Direção-Geral da Saúde. Esta distinção reconhece o mérito do trabalho desenvolvido ao longo de vários anos, alinhado com os Objetivos Nacionais da Saúde Escolar, promovendo a saúde e o bem-estar das crianças e das comunidades educativas. O júri valorizou a fundamentação, a metodologia clara, a monitorização e avaliação, o caráter interdisciplinar e o envolvimento de profissionais de diversas áreas, destacando ainda a integração de temáticas como a saúde mental e também a atividade física. O valor médio estimado por estudante para o regresso às aulas em Portugal é de 579 euros, menos 25 euros face ao ano anterior, segundo o estudo Regresso às Aulas do Observador CETELEM. As principais despesas concentram-se em material escolar, alimentação, roupa e mensalidades e propinas. Além disso, 55% dos encarregados de educação consideram que os custos da habitação têm impacto moderado a elevado na disponibilidade para gastos com educação. Metade dos inquiridos indica que os gastos em educação representam entre 10% e mais de 20% do orçamento familiar, com 46% a sentirem um aumento desse peso no último ano. Como resultado, 43% revelam dificuldades e 8% muita dificuldade ou necessidade de apoio. E a Universidade Politécnica de Beja abre entre os dias 1 e 14 de setembro a segunda fase de candidaturas aos cursos de mestrado para o ano letivo 2026-2027. Esta nova fase destina-se ao preenchimento das vagas que ficaram disponíveis após a primeira fase de candidaturas. A abertura e o número de vagas disponíveis devem ser confirmadas no edital específico de cada curso. A oferta de mestrados da Universidade abrange diversas...
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Olá, mais uma semana passou e por isso mesmo estamos por cá para mais um ponto de encontro que fazemos votos que seja inteiramente do seu agrado. Então, não perdemos mais tempo e vamos já à música. E gosto deste senhor, apaixonei-me completamente pela música dele. Ele é fadista, mas canta de uma forma muito especial e as letras e até a musicalidade é diferente. Duarte Lisboa, ainda te vejo.

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1: Agora vamos receber o Dr. Jorge Cosme para nos falar sobre hipnoterapia.
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1: Ora, connosco já temos o Dr. Jorge Cosme para nos falar sobre um tema um pouco ou quanto polémico. Doutor, seja muito bem-vindo.
3: Olá, Helena. Ida, como está?
1: Eu estou bem, espero que o doutor também.
3: Sim, estou bem, obrigado.
1: Então, doutor, hoje vamos para um tema delicado, para além de polémico, é muito delicado. E é trazido por uma nossa ouvinte. É o seguinte, infelizmente veio a público que um filho tinha morto a sua mãe. É um jovem menor, embora já tivesse sido, a mãe tivesse sido assinalada por alguma violência. O que é certo é que parece que essas queixas não foram tidas em causa. A pergunta que a ouvinte coloca é evidente que matar não é a solução, mas nem sempre a justiça dá a resposta que nós queremos. E já falámos aqui há uns tempos sobre isso. Sim. O que se pode fazer para ajudar estes filhos, que, por exemplo, estão a sofrer, não é? Com a violência dos pais. E como é que também se pode ajudar os pais para que não transmitam essa violência aos filhos?
3: Olha, isso é uma questão que é colocada pela nossa ouvinte, é uma questão em cima de questões.
1: É verdade. Mas assim, realmente é um tema muito polémico, muito atual. Sim. e já começa a ser um pouco usual.
3: Bom, não tanto, felizmente, em Portugal como nos outros países. O parricídio, que é, neste caso, quando um filho mata um progenitor. No último ano e meio, em Portugal, houve 3 casos. Houve um que é o mais distante no tempo, em que 2 filhos mataram um pai também por causa de violência doméstica. Eram filhos já maiores. Neste caso, depois houve um que nós abordámos há uns tempos também, ali na zona centro, em que também um jovem com 2 tios assassinou a mãe, e agora é este. O que eu posso dizer é que cada caso é um caso. Neste caso aqui, Helena, o que é que eu poderei dizer? Vou utilizar uma expressão portuguesa. A posição ainda vai no adro, Helena, porque segundo novas notícias ou novas informações que vieram ao lume, isto já era uma família completamente descontextualizada ao nível da violência doméstica. O pai já estava mais que sinalizado. A criança, neste caso o jovem, ele agiu de uma certa forma, instigado pelo pai. É aquilo que neste momento, pronto, em termos de informação, porque há vídeos da mãe, neste caso a fazer queixa à irmã no Brasil e à mãe, e essa irmã, pronto, divulgou, e acho que até houve uma cadeia de televisão portuguesa que também mostrou esse tipo de diálogos que houve. Ou seja, esta mãe era vítima de violência doméstica por parte do marido e depois por parte também do filho. Esta família estava completamente desestruturada.
1: Aquilo que eu li, o Sim. filho já tinha feito a queixa da mãe.
3: Sim, é um por facto. Isso,
1: o filho faz queixa da mãe, a mãe faz queixa do filho. Isto realmente é muito complexo.
3: Pois, é complexo, a gente, é assim, vamos um bocado também atrás daquilo que é o sensacionalismo
1: exatamente.
3: Das notícias, e infelizmente em Portugal, muitas vezes o nível de conquistar audiências deixa para segundo plano precisamente aquilo que é o apurar a verdade dos factos, aquilo que realmente aconteceu. Agora, não deixa de ser triste, não é, ver este desfecho, nomeadamente, como a Helena muito bem disse, com uma falha muito grande, digamos, daquilo que é o apoio social que a nossa sociedade devia dar a estes casos. que não dá, infelizmente, porque eles são muitos e muitas vezes o problema não é serem muitos, o problema é que realmente a organização digamos, tudo aquilo que é suportado para poder dar apoio a estas famílias, muitas vezes as coisas não funcionam como deviam funcionar. Já pesquisei sobre isto. A maior vítima, no fundo, é a mãe. Porque esta criança, digamos que, provavelmente, isto sou eu a imaginar, esta criança já vem com maus tratos sofridos desde que estava dentro da barriga da mãe. Ou seja, toda a violência já lhe foi transmitida geneticamente e depois é epigenética, o viver e o enquadramento em que ele cresceu e viveu, acabou por o tornar uma criança extremamente revoltada. Também seguiu mais as orientações do pai, porque, segundo a mãe revelou, o pai instigou o filho a matar a mãe, porque, como era de menor idade, não devia acontecer nada. Agora, isto é tudo tão complicado, Lena, porque estes jovens que têm uma vida muito dura e muito difícil, porque ele em Portugal recusou-se a estudar, passava os dias a fazer videogames. Isto é mais outro problema da nossa sociedade, as redes sociais, os videogames, tudo isto acaba por ser um caldo que faz com que as pessoas, quando não têm uma capacidade de intervenção por parte da sociedade no seu todo, acabam no fundo depois por fazerem este tipo de vida, não terem alternativas. Há toda aqui uma série de situações que não deixam de ser dramáticas, no fundo, não é? E até que deviam de ser motivo de atenção das autoridades, mas nós, como sociedade, devemos pensar nestas coisas mais a fundo, o que não acontece.
1: E aqui, tanto o pai como a mãe, como o filho, necessitavam de ajuda psicológica ou até psiquiátrica, é isso?
3: Sim, Helena, vamos lá ver. No caso deste jovem, eu acho que numa primeira abordagem deve ser até plurifacetada ao nível de intervenções, ao nível da psiquiatria e da psicologia. Se a Helena me perguntar onde é que a hipnoterapia pode ter aqui cabimento, ela terá que ser numa fase posterior, quando ele realmente estiver mais estabilizado em termos emocionais. Aí nós poderemos perceber qual é a evolução dele, o que é que realmente aconteceu, e termos um perfil, digamos, psicológico e comportamental que nos permita adequar a terapia específica para ele, não é? Uhum. Agora, em relação, por exemplo, à irmã, que presenciou tudo isto, é um choque muito grande. Seria importantíssimo que ela tivesse uma intervenção ao nível, no mínimo, da psicologia. E, segundo creio, eu penso que a avó está cá em Portugal para levar a menina para o Brasil. Uhum. E eu gostaria mesmo, e faço mesmo, muita força para que ela vá, porque ela no Brasil, ao nível da hipnoterapia, eu tenho a certeza que ela será muito bem tratada, porque os brasileiros têm realmente excelentes hipnoterapeutas e pessoas que muitas vezes se preocupam, digamos, com este tipo de situações, que são muito comuns no Brasil, no fundo, e que são muito mais à vontade para tratar disto do que nós. E isso vai, quando ela começar a crescer, a interferir com a vida dela, não é? E isso, realmente, a hipnoterapia poderá fazer realmente uma grande ajuda.
1: Bom, vamos fazer força para que estas coisas não voltem a acontecer. Por nós, voltamos para cá para a semana, não é? Para falar de mais um tema que não seja tão sensível e tão doloroso.
3: É isso, Helena, esperemos que sim, porque hoje em dia a nossa sociedade, infelizmente, não nos permite a gente sermos otimistas mais que um tanto. Vamos ter que ser, vamos ter que acreditar, e cada um de nós, se calhar, a partir de exemplos destes, poderemos pensar um bocado mais profundamente naqueles que nos rodeiam e como é que nós podemos chegar mais perto e ajudar quem realmente necessita.
1: Até para a semana e tudo de bom.
3: Igualmente, Lena, e uma excelente semana.
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Ficamos por aqui no que diz respeito a esta primeira meia hora. Voltamos já. Continue connosco, afinal, a boa música impera.

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3: Cá estamos novamente para a nossa segunda parte desta primeira hora. Sinta-se bem, acomode-se, só agora entrou em contacto connosco e venha daí.

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2: Bem-vindo a mais um espaço de leis e fiscalidade. É o Legalmente Falando que entra agora em antena. Paulo Lourenço já connosco. Pergunta enviada por um ouvinte. As redes sociais, que recentemente abandonei por tanta hipocrisia e má educação, isto é, estou a citar o ouvinte, são um sítio onde atualmente qualquer um escreve o que quiser, muitas vezes de forma mal educada e agressiva. O copo de água para acabar com as minhas redes sociais foi ter comentado uma notícia, comentário que fiz com toda a educação e respeito, dei a minha opinião. Fui chacinada com críticas e observações ao meu comentário, chamaram-me de tudo o que prevê a lei para quem é maltratado, por exemplo, no Facebook. Posso apresentar uma queixa contra quem me maltratou? Isto encarna, não só aqui neste caso da ouvinte que lancei esta pergunta, mas há muitos casos assim. Infelizmente, as redes sociais começam a ser mais um local de ódio gratuito do que propriamente algo em que possamos, enfim, expressar as nossas opiniões, Paulo.
3: Pois, naturalmente, infelizmente é assim. Portanto, as grandes inovações, desde a origem do mundo, que têm sido sempre assim, trazem sempre coisas boas e depois coisas menos boas. Na verdade, é fantástico a possibilidade de comunicação e o alcance que as redes sociais têm, mas depois têm, na verdade, também as outras desvantagens. Em concreto, naturalmente, que a nossa ouvinte tem todo o direito de apresentar queixa. Portanto, não há diferença nenhuma na lei entre ofender alguém, injuriar ou difamar, seja aí no meio da estrada ou num café, seja nas redes sociais. Aliás, diria até que nas redes sociais pode até ter muito mais gravidade pelo alcance que efetivamente tem. Quer dizer, ofender alguém, injuriar alguém, que é um crime de injúria, né? Ou difamar alguém no âmbito de uma rede social, pode ter um alcance muito maior do que efetivamente ser à frente de duas, três ou quatro pessoas. Portanto, não distinguindo a lei em matéria penal essa situação, se a nossa ouvinte se sente efetivamente ofendida na sua honra, na sua reputação, etc., tem todo o direito de apresentar uma queixa, identificando em concreto quem foi a pessoa ou as pessoas que a ofenderam. Apresentar queixa, pode fazê-lo na GNR ou na PSP ou diretamente no Ministério Público, tem que apresentar uma queixa, porque, na verdade, o Ministério Público só avança ou só poderá efetivamente avançar com o processo de crime se houver uma iniciativa da parte da própria pessoa. O facto de ser na rede social ou fora da rede social não tem aqui relevância.
2: Mas mesmo assim, pergunto eu agora, ainda é preciso fazer um bocadinho de jurisprudência nesta área das redes sociais e do social, ou seja, sendo as regras as mesmas, parece que o cidadão sente mais impunidade se o fizer nas redes sociais, ou pelo menos essa é a percepção que nós temos.
3: Erroneamente. Na verdade, dá esse conforto, porque é muito fácil estar sentado à frente de um computador em casa, ofender alguém, não se está a ofender olhos nos olhos, supõe-se que...
2: Mesmo que haja resposta, não é na hora,
3: exatamente,
2: nem é presencial.
3: Pronto. Levanta-se, no entanto, um pequeno problema, mas isso também pode acontecer na participação criminal quando é feita presencialmente. Muitas das vezes, a dificuldade que pode existir aqui é haver perfis falsos ou qualquer coisa do género e haver alguma dificuldade em identificar as pessoas. Mas, enfim, depois o Tribunal ou o Ministério Público, através depois dos operadores, tem sempre a possibilidade, através do IP, de conseguir saber, pelo menos, em que computador ou em que smartphone ou em que tablet é que aquilo foi efetuado e depois ver a quem é que pertence, efetivamente, esse equipamento, não é? Mas na rua também pode acontecer assim. Também pode haver um aglomerado de pessoas, há três ou quatro que desatam a ofender e a chamar nomes e depois já dificuldade em conseguir identificar em concreto qual é que foi, não é? Agora, há um caminho ainda para percorrer, cria-se na verdade essa situação de impunidade, mas eu penso que infelizmente, lamentavelmente também, essa situação de impunidade também se começa a verificar fora das redes sociais, portanto as pessoas acham que têm o
2: se
3: direito
2: eu posso aqui, também posso fazer
3: da liberdade
2: fora,
3: de expressão, que têm o direito de dizer o que querem, lhes apetece acerca das outras pessoas, portanto não há, como tantas vezes temos aqui falado noutras ocasiões, a história do bom senso também, não é? Aqui assim nas redes sociais, na verdade, dá mais essa sensação confortável de que a pessoa está protegida, porque ninguém estará a ouvir, ninguém estará a ver, etc. Mas O que é verdade é que o alcance é muito grande e, havendo facilidade a identificar quem é que é aquele perfil em concreto, a pessoa vai ser chamada a responder criminalmente pelo facto de injuriar ou de difamar alguém, seja através das redes sociais, seja de outra forma qualquer. Portanto, a nossa ouvinte terá toda a legitimidade. Há prazos de prescrição que são curtos, depende do tipo de crime em concreto, mas há situações que não podem ultrapassar os 6 meses para apresentar a queixa junto da PSP ou junto da GNR ou diretamente junto do Ministério Público para que o procedimento possa seguir a sua tramitação normal.
2: Muito bem, Paulo, fica o esclarecimento. Muito obrigado. Até de hoje, 8 dias.
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Vamos ao Norte com o Zoo HF. Bom, seja no Norte, no Centro, no Sul, nas Ilhas ou em qualquer parte do mundo, pode então escutar o Ponto de Encontro. E nós sabemos que temos assim ouvintes em cada canto. Obrigada por isso.

As bandeiras que elas levantam são diferentes. As causas que abraçam são as mais variadas possíveis. Porém, sua intenção nobre é sempre a mesma: amparo mútuo e se transformar em instrumento útil numa sociedade tão individualista. Cada vez mais vemos nas redes sociais grupos de mães se unirem para trocar experiências, para defenderem minorias, para exigirem direitos nessa ou naquela esfera, dando grande exemplo de cidadania e fraternidade. Basta uma dizer que precisa de algo, ou trazer alguma necessidade especial ou emergencial de algum conhecido seu, que a mobilização é imediata e espantosa. Tudo se consegue. Nada é impossível. Desde alimentos, passando por roupas de criança, objetos, móveis, até profissionais da área médica que atendam determinada especialidade. Num grupo grande, alguém sempre conhece alguém que pode resolver. E isso não fica apenas no campo da carência material ou de informações. Isso se estende ao campo emocional também, pois se tornam amigas, mesmo muitas delas não se conhecendo pessoalmente. Mães de crianças especiais, por exemplo, que passam por momentos delicados, enfrentando as primeiras experiências, não sabendo como lidar com isso ou aquilo, encontram nas outras companheiras de caminho a guarida necessária para saberem que não estão sozinhas. Intercambiam suas experiências do dia a dia. Indicam médicos, terapeutas, brinquedos educativos, cursos. Criam um grande banco de dados útil para todo o grupo. Tudo de uma forma natural, espontânea, em clima de muita amizade. Mães com filhos adolescentes que ainda não descobriram como lidar com certos comportamentos, que tentaram terapias, conversas, castigos, encontram lá longe, mas ao mesmo tempo tão perto, outras mãezinhas que passam pelas mesmas agonias. Conversam, trocam experiências, se ajudam, ouvem-se e assim encontram forças para não desistir da tarefa tão importante que o Criador lhes confiou. Mães de abaixo assinados, mães de passeatas, mães de reuniões com diretores de escolas, mães de e-mails a políticos, mães que não têm tempo para nada, mas conseguem um tempinho umas para as outras. Tudo pelo grande amor que dedicam aos seus filhos. Isso é fraternidade. Isso é a mais pura expressão de amor. Esse é o espírito da nova era que chega. É por essa razão que as novas tecnologias nos chegaram, para que pudéssemos lhes dar um fim nobre, útil, em prol de todos. Espelhemo-nos no exemplo dessas mães incríveis e sua disposição fora do comum para auxiliar o próximo. O mal ainda nos assusta. Porém, lembremos que o bem mobilizado será insuperável quando quisermos. Mãe lutadora, servir é nobre forma de amor. E cada segundo dedicado ao teu filho é uma pequena chama que se acende em tua alma. Por isso, toda alma de mãe é iluminada. Não feito luz de lua refletida, mas como a luz de estrela, conquistada e merecida.

0: esteja tudo bem consigo, que possa esboçar um sorriso, que a alegria viva em si, que o sol brilhe em cada momento, no seu coração, na sua alma.
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14: Seja bem-vindo à nossa segunda e última hora. Como sempre acontece, é o Dr. Fernando Figueiredo e o Haja Saúde que a vai abrir.
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14: Ora, o Dr. Fernando Figueiredo, como sempre, aparece neste espaço para nos dar conselhos sobre saúde. Hoje não é exceção. Doutor, seja bem-vindo.
19: As minhas saudações para quem me escuta.
14: Então, doutor, vamos ao comentário da semana.
19: É verdade. E hoje vou falar sobre exceção com uma condição. Em Portugal, há legislação para tratamento e internamento compulsivo de doentes mentais. Não consigo entender como para doentes alcoólicos não existem leis para ser obrigatório tal tratamento. E já agora, para outras adições. Como é possível chegarmos ao ponto de um indivíduo com historial de alcoolismo pegar num carro, atropelar várias pessoas no Algarve e só agora é que é detido? É caso para perguntar. Só vamos deter alguém que é doente depois de fazer ponto de um indivíduo com historial de alcoolismo pegar num carro, atropelar várias pessoas no Algarve e só agora é que é detido? É caso para perguntar.

0: que já pagam multa, já não podem conduzir, pagam multa, e há aqueles que aparece alguma taxa que não é de risco. Mas isto são indivíduos que até em muitos casos são reincidentes e pagarem multa sem serem presos. Ora bem, estes que pagam a multa sucessivamente, ou que já até pagaram a multa, não vai haver uma lei que obrigue que este condutor só pode entrar num carro quando tem um aparelho, e aliás o carro fica inibido de andar enquanto ele não fizer um teste alcoólico. Estão à espera que ele atinja aquele valor de o prenderem ou ter provocado um acidente. Quando é que aparece uma lei nesta natureza? Quando é que aparece uma lei que indivíduos que sistematicamente são alcoólicos e que não existe nenhuma lei em que o indivíduo que lhe está a fornecer as bebidas fique proibido, quando nota uma situação destas, de lhe dar mais álcool? Chegou ao extremo, devia ser obrigatório exigir haver um equipamento nos bares, quando o empregado ser responsabilizado de servir álcool a mais um indivíduo sem lhe fazer um teste alcoólico.
1: Mas quando
0: nós temos que ir ao cerne da questão, diga.
1: Mas quando uma pessoa está num bar ou num café, seja no que for, num estabelecimento, que o empregado note que a pessoa já está a ficar alcoolizada, não é permitido vender mais. Ou por outra.
0: Ele diz não, que desconheceu.
1: Por lei não é.
0: Não é responsabilizado.
1: Pois, mas por lei não é. Não pode.
0: Ora bem, esse indivíduo, ao sair do estabelecimento, se for detectado, ou mesmo mais antes, por um agente da autoridade, tem que começar a fiscalizar isto. Isto é a mesma história do tabaco, então o indivíduo pode vender tabaco a menores, não pode. Se é apanhado, leva uma grande talhada.
1: Uhum.
0: E fazer vista grossa e continuar a fornecer álcool, tem que levar uma grande talhada. Nós temos que ir ao cerne da questão. E sobretudo nos bares, que depois o indivíduo vai conduzir. Nós temos que ir à situação na origem. É aqui que eu chamo a atenção. Para os seus deputados começarem a pensar muito seriamente em legislar sobre esta matéria, de uma forma absolutamente consciente, de evitar e acabar, podemos assim dizer, com estes excessos de álcool que estão uns atrás dos outros, sobretudo na condução, e que depois vão ferir as pessoas e a eles próprios. Não vai estar à espera dele sair, meter-se no carro, olha, agora dá cá mais uns tostões, porque já não estás bem para conduzir, mas já ultrapassaste o que a lei mínimo permite, e agora dá cá mais uns cobras. Não, isso é caça-multa, não é a verdadeira prevenção. A verdadeira prevenção é que aquele indivíduo tem que ficar registado na sua carta ou no seu historial de condução, que só pode conduzir a partir do momento em que tenha um aparelho no carro para poder fazer. Caso contrário, não pode. É a maneira de acabar com o alcoolismo, o excesso de álcool na condução. Não vejo outra de não criarmos leis que seja a prevenção.
1: Fica a dica. Bom, doutor.
0: Com o seguinte, é caso para dizer, deixa-se de conversas vãs, do diz que diz, e tratem-me a de legislar como deve ser.
1: E agora vamos então para a saúde, que não deixa de ser saúde, aquilo que o doutor abordou. Hoje temos aqui uma doença, a zona. O que é a zona, como é que se manifesta e se tem cura?
0: Ora bem, muita gente, as pessoas chamam-lhe o cobrão. A grande maioria das vezes a zona aparece ali na parte do abdômen. Não quer dizer que não apareça na cara. E quando é aí e é próxima à vista, a coisa pia muito fino. Dizem que é o cobrão porquê? Porque a doença vai progredindo e quando dá a volta na totalidade ao corpo, atinge um estado de patologia tal que é tal. Isso é que eles chamam a cobra, o cobrão.
1: Ah, então é aquele ditado que não pode juntar a cabeça com o rabo.
0: Ora, nem mais nem menos.
1: Ah, mas isso é mesmo porque... verdade?
0: É mesmo verdade, essa doença chega a atingir esse ponto, já é quase, por dizer, irreversível, né? Já nem os antibióticos próprios para isto conseguem muitas vezes resolver o problema. Mata. Ora bem, a zona é um vírus que é o herpes zóster, que é apanhado por muitas razões. Infecção direta com outras pessoas, por exemplo, é muito frequente ouvir-se falar no herpes labial.
1: Exato. Então é transmissível.
0: É uma doença, é um vírus, como todos eles, não é?
1: Uhum.
0: Que não caem assim do céu. Okay. Faz parte daqueles milhões

0: vírus que existem na Terra, não é? São mais agressivos para o ser humano, outros menos. Este já está dentro do lote de muito frequente. E aparece quando? Aparece quando nós estamos em contacto com alguém bastante infectado, mas o nosso sistema imunitário está em baixo. Porque também não é daqueles vírus que se propaga assim por dar cá aquela palha. Tem que haver praticamente contacto corporal, um fortíssimo contacto, por exemplo, um copo infectado, duas pessoas a beberem para o mesmo copo, garantidamente que a infecção quase que se dá, mas ainda repito, quase que se dá, mas tendo o nosso sistema imunitário em baixo. Mas há outra situação que é muito frequente. Normalmente este vírus só aparece porque o nosso sistema imunitário ficou em baixo, mas fomos muito agredidos psiquicamente.
1: Ah.
0: A parte emocional é muito importante neste vírus. Eu posso quase dizer, pela minha experiência de mais de 50 anos de clínico, quando faço a pergunta às pessoas, por trás, não houve ali uns meses antes, ou até um ano antes, ou mais, que a pessoa andou ali num estado de depressão psicológica, sobre algum motivo. Não vou dizer, naquele caso, das pessoas emotivas, daquela depressão emotiva, aquela depressão que machuca, magoa, o caso de morte de alguém muito próximo, o seu tipo de vida que está a ter não tem nada a ver com as suas expectativas, consciente é aquela depressão que vai ferindo interiormente. E a partir daí, o nosso sistema imunitário cai e aparece este vírus.
1: O sistema imunitário também faz com que nós tenhamos o herpes labial? Tem tudo a ver?
0: Também. Esse não tanto. Mas também houve ali uma quebra também do sistema imunitário e também muitos. Aliás, pela experiência que tenho, o herpes, os vírus herpáticos, estão sempre subjacentes a algo que não nos correu bem na vida. É daqueles vírus que a parte emocional é muito importante. E o sistema imunitário cai para a parte emocional. Pronto, há aqui uma relação direta entre uma situação e a outra.
1: Lá está, nós somos um todo, não é?
0: Nossa parte energética, emocional. Nós somos energia, não é? No fundo, também temos energia.
1: Obviamente.
0: Energias diversas.
1: Uhum.
0: E a parte química, elas estão relacionadas, não é?
1: Uhum.
0: Isto é uma panela muito complicada, não é?
1: Obviamente.
0: Tratar o vírus. Melhorar a parte emocional é muito importante, porque há antivirais específicos ao herpes zoster. Obrigatório. Para além disso, depois e durante, também não faz mal, carradas de vitamina C, mas é mesmo carradas, e durante algum tempo largo, vitamina B12, B2 e B6, de preferência eu costumo dizer até injetável, porque senão, ao longo da vida, a pessoa naquele sítio onde o herpes apareceu, volta na volta, vão sentir um queimar, porque ele fica ali à espera, em banho-maria, para ver se nós temos outro problema para voltar.
1: Por isso, desde que tenhamos o vírus e se andarmos aqui neste sobe e desce de emoções, ele pode regressar, é isso?
0: Pode regressar.
1: Pode ser ativo.
0: Consciente, atenção ao sistema imunitário. Mas mais ainda, é que muitos casos de cancro, este vírus também está por trás.
1: Ah, então tem mesmo que se estar em alerta, não?
0: Pois, consciente, a partir daí, de um herpes zoster, muita atenção, porque ele normalmente às vezes não vem sozinho, vem de mão dada, vai dar depois a mãozita ao cancro.
1: A naturopatia não tem uma palavra a dizer aqui?
0: Tem. Alimentos ricos em vitamina C, depois daqui para a frente.
1: Sim.
0: Alimentos ricos em vitamina B2, B6 e B12, é muito importante. Fazer uma alimentação em que não haja carências destas duas situações. O álcool fortemente reduzido, a partir daqui, também, e posso sentir uma alimentação saudável, porque o nosso sistema imunitário não cria.
1: Eu ouvia falar a minha avó que o cobrão se curava com rezas, com azeite e alho. Acho que antigamente se fazia isso.
0: As pomadas de ozono, hoje em dia, aplicadas no herpes, na zona herpática, são muito eficientes.
1: Sim.
0: Aquilo é extremamente doloroso. O azeite, como disse muito bem, uma gordura, quando a pessoa está doente na zona, é conveniente, nada de calores, e é aqui que a naturopatia está a entrar, também com as suas argilas, depois já numa fase mais avançada, logo não na fase inicial, mas eu digo e repito, quem tiver um herpes vai correr para o hospital ou para o centro de saúde e não fica à espera, porque quanto mais tempo espera, pior vai ser a situação.
1: Então, passamos agora para a fruta ou a planta.
0: Sim, senhoras, então o que é que nós vamos aqui enfrutar? Nós hoje vamos falar sobre a ulmária.
1: Sobre?
0: A ulmária, a rainha dos pratos.
1: Ulmária.
0: É uma plantinha silvestre. Podemos dizer que existe praticamente em todo o nosso país. Ela também surgiu, ela veio do continente asiático, mas podemos dizer que ela está em toda a Europa. É uma área, parece em zonas úmidas também. Na primavera ela está florida, quer dizer que agora também não existam sem estar florida. E folhas e flores devem ser secas para tirarmos partido de um seu tratamento. Em tempos usava-se a ulmária juntamente com outras ervas para fazer cerveja. Era usada também com as suas flores com vinho para fazer chamada uma bebida forte tonificante. Esta planta tem propriedades adstringentes, conseguindo ajudar a limpar o nosso organismo. Tem propriedades tónicas, atua muito bem nas hidropsias, conseguindo sustentar excessos de líquido. Podem estar e devem utilizá-la. É sudorífera, o que quer dizer que quando vão aparecer problemas ao nível do foro das constipações, ela ajuda a aumentar a temperatura, a transpiração e, por conseguinte, tudo quanto seja nos aspectos virais das doenças respiratórias, ela vai ajudar. É bastante indicada também, como é, tem grandes propriedades diuréticas no tratamento do ácido úrico, do reumatismo e da gota. Preparações desta planta também em infusões atua em calores chamados gerais e localizados. No caso das mulheres, quando estão com o problema já da menopausa, o assunto vai ajudar bastante. É diurética, cálculos renais, é muito eficiente, ajuda a tratar urtites, corrimentos da próstata e também nas balanorragias crónicas. Dá bem para perceber que uma plantinha tão simples está à nossa disposição e farmácia não nos falta, basta olhar para o campo.
1: Está certo, vamos então olhar com mais cuidado. Bom, doutor, e o nosso tempo já vai longo, ficamos por aqui, marcamos encontro para a próxima semana.
0: Está combinado. Até para a semana.
1: Até para a semana, tudo de bom.
0: E as minhas saudações para quem me escuta.
1: Ora bem, há quem se queixe que não consegue decorar ou anotar o nosso contacto. Então vamos lá devagarinho. 9 1 7 2 2 6 5 8 0. Tomou nota? Bom, este contacto é para se quiser contactar, enfim, o doutor Fernando Figueiredo, o doutor Cosme, o doutor Paulo Lourenço ou alguma questão que queira, alguma crítica que necessite fazer, estamos ao seu inteiro dispor através deste número 9 1 7 2 2 6 5 8 0. Respondemos a toda a gente que nos contacte, nós respondemos. Um pouquinho mais depressa, um pouquinho mais rápido, mas todos têm resposta. É preciso estar atento ao seu telemóvel ou ao seu telefone fixo, não é? Por isso, sempre respondemos, sempre. Às vezes, contactamos e ninguém fala. Isso é que é um pouquinho mais complicado, não é? Se não atender, então, não pode haver diálogo, não é? Só há monólogo. Vamos em frente com mais música. Música.

0: ainda está de férias? Ui, tão bom, não é? Olha, se já regressou, não fique triste. Para o ano há mais. Ou até, quem sabe, ainda este ano, porque a maior parte das pessoas tira férias repartidas. Se for o seu caso, então está de parabéns, não é? Está a trabalhar assim como nós, pelo menos não se sente só. Está connosco.
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2: aqui estamos nós a acelerar para a última parte do ponto de encontro. É assim, o tempo passa a correr e nós temos que correr também.

0: Pois é evidente, então estaria a dormir e a ouvir o ponto de encontro? Não, não pode ser, tem que estar mesmo muito bem acordado. E principalmente agora para ouvirmos a Isa Tudela. Vale a pena estar com atenção.
1: Saudações a todos os consumidores que acompanham mais uma rúbrica em parceria com a Dexcenter aqui na sua rádio. Entraram em vigor novas regras do Banco de Portugal para a concessão de crédito à habitação. Estas alterações contribuem para reforçar a concessão responsável de crédito, reduzindo aqui o risco sobre endividamento das famílias. Portanto, o Banco de Portugal identificou alguns riscos associados ao valor dos empréstimos concedidos, ao ritmo da concessão de crédito à habitação e ao perfil de risco de alguns consumidores, e decidiu ajustar as regras para prevenir dificuldades futuras. Estas alterações reforçam a proteção financeira das famílias e promovem então uma concessão de crédito mais prudente. No entanto, também importa não confundir a concessão responsável de crédito com o problema do acesso à habitação. Mas vamos perceber o que é que muda na prática. Desde logo, a taxa de esforço recomendada vai baixar para 45%. Portanto, esta é a principal novidade e diz respeito então à taxa de esforço, ou seja, à percentagem do rendimento líquido mensal destinada ao pagamento das prestações de crédito. Até agora, o Banco de Portugal recomendava que este indicador não ultrapassasse os 50% e, a partir de agora, a recomendação passa para os 45%, permitindo que as famílias mantenham uma maior margem financeira para suportar as restantes despesas do agregado familiar e fazer face a imprevistos. Também há novos prazos máximos para os empréstimos, portanto, existem aqui dois limites para a duração dos contratos de crédito à habitação. São até 40 anos para mutuários com idade igual ou inferior a 35 anos e até 35 anos para mutuários com aqui mais de 35 anos. No que diz respeito aqui ao financiamento a 100% para imóveis dos bancos, também há aqui alterações e, portanto, deixam de poder beneficiar do financiamento até 100% do seu valor e passam a aplicar-se os limites gerais do rácio entre o montante do empréstimo e o valor do imóvel. Os contratos de locação financeira de bens imóveis, aquilo que se chama o leasing imobiliário, deixam de estar abrangidos por esta recomendação e, em contrapartida, as regras continuam a aplicar-se aos contratos de locação financeira de bens móveis, como os automóveis. O que é que, na prática, significam estas alterações para quem quer comprar a casa? De facto, traduz-se aqui numa redução do montante máximo que conseguem as famílias obter junto do banco. Imagina aqui um agregado familiar com um rendimento líquido de 2.800 euros. Pelas regras anteriores, poderiam suportar prestações de crédito até 1.400 euros por mês. Com esta nova recomendação de uma taxa de esforço máxima de 45%, este valor reduz-se aqui aproximadamente para os 1.260 euros. Embora a diferença possa parecer reduzida, pode traduzir-se no montante de financiamento inferior e, portanto, consequentemente, a necessidade de procurar uma habitação de menor valor ou de dispor de uma entrada inicial mais elevada. Importa recordar que este montante que o banco está disposto a emprestar nem sempre corresponde ao valor que é prudente assumir. Um orçamento familiar equilibrado é permitir fazer face às despesas correntes, constituir uma poupança e responder a acontecimentos inesperados, como a perda de rendimentos, despesas de saúde ou subidas das taxas de juro. Naturalmente que a DECO, através do Gabinete de Proteção Financeira, está disponível para prestar mais informação e podem contactar-nos pelo 239-841-004 ou através do endereço eletrónico deco.centro@deco.pt. A DECO, sempre consigo.
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1: Ora, vamos lá prestar atenção às crónicas da Isabel.
2: As pirâmides do Egito exercem enorme fascínio pela sua grandiosidade, pela sua história e pelos seus mistérios. Apesar dos avanços nos estudos sobre essas incríveis estruturas de pedra construídas há milhares de anos, ainda restam muitos enigmas arqueológicos à espera de decifração. Vejamos o que os cientistas descobriram até agora. As pirâmides do Egito Antigo são reconhecidas como túmulos de faraós, suas esposas e mães. Uma descoberta de 2008 revelou uma pirâmide de 4.300 anos, construída para a mãe do faraó Teti. No século XVIII, teorias alternativas sugeriram que poderiam ser refúgios ou silos de alimentos, mas essas ideias foram descartadas. Está comprovado que as pirâmides serviam como mausoléus para assegurar a existência dos faraós após a morte. Existem 123 pirâmides conhecidas no Egito, incluindo uma descoberta em 2008. Algumas estão em ruínas, como uma pirâmide de 3.700 anos encontrada em 2017 na necrópole de Achor. As três pirâmides mais famosas são as de Gizé. A menor é Miquerinos. Depois vem Kefren e a maior de todas é a Keops. Esses são os nomes dos faraós para os quais as pirâmides foram construídas. Já agora, Keops, também chamada de Grande Pirâmide de Gizé, foi construída por volta de 2584 a.C. e tem 145.
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7: Síntese informativa neste domingo, na Voz de Reguengos. Começaram esta semana a ser instalados os 16 monoblocos que acolhem os alunos da Escola Básica Chafariz del Rei, na cidade de Évora. A estrutura foi montada no parque de estacionamento em frente ao Hospital do Patrocínio. Em visita ao local, a vereadora da Câmara Municipal de Évora, Carmen Carvalheira, avançou que a solução proposta pela autarquia permite aproximar os alunos da escola de origem, mantendo ao mesmo tempo as condições de segurança. A entrada dos alunos será feita por um dos portões já existentes na Escola Chafariz del Rei, que irá ter ligação ao parque de estacionamento. A Festa do Avante regressa à Quinta da Atalaia, na Amora, no concelho do Seixal, nos dias 4, 5 e 6 de setembro, para assinalar os 50 anos do maior evento político-cultural organizado pelo Partido Comunista Português. Ao longo de 3 dias, a programação reúne concertos, debates, exposições, teatro, cinema, gastronomia, atividades desportivas e propostas para crianças. O projeto A Minha Lancheira, representado na Unidade Local de Saúde do Baixo Alentejo pela Equipa de Saúde Pública, foi distinguido como Boa Prática em Saúde Escolar pela Direção-Geral da Saúde. Esta distinção reconhece o mérito do trabalho desenvolvido ao longo de vários anos, alinhado com os Objetivos Nacionais da Saúde Escolar, promovendo a saúde e o bem-estar das crianças e das comunidades educativas. O júri valorizou a fundamentação, a metodologia clara, a monitorização e avaliação, o caráter interdisciplinar e o envolvimento de profissionais de diversas áreas, destacando ainda a integração de temáticas como a saúde mental e também a atividade física. O valor médio estimado por estudante para o regresso às aulas em Portugal é de 569 euros, menos 25 euros face ao ano anterior, segundo o estudo Regresso às Aulas do Observador CETELEM. As principais despesas concentram-se em material escolar, alimentação, roupa e mensalidades e propinas. Além disso, 55% dos encarregados de educação consideram que os custos da habitação têm impacto moderado a elevado na disponibilidade para gastos com educação. Metade dos inquiridos indica que os gastos em educação representam entre 10% e mais de 20% do orçamento familiar, com 46% a sentirem um aumento desse peso no último ano. Como resultado, 43% revelam dificuldade e 8% muita dificuldade ou necessidade de apoio. E a Universidade Politécnica de Beja abre entre os dias 1 e 14 de setembro a segunda fase de candidaturas aos cursos de mestrado para o ano letivo 2026-2027. Esta nova fase destina-se ao preenchimento das vagas que ficaram disponíveis após a primeira fase de candidaturas. A abertura e o número de vagas disponíveis devem ser confirmadas no edital específico de cada curso. A oferta de mestrados da Universidade abrange diversas áreas.
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5: Síntese informativa neste domingo, na Voz de Reguengos. Começaram esta semana a ser instalados os 16 monoblocos que acolhem os alunos da Escola Básica Chafariz del Rei, na cidade de Évora. A estrutura foi montada no parque de estacionamento em frente ao Hospital do Patrocínio. Em visita ao local, a vereadora da Câmara Municipal de Évora, Carmen Carvalheira, avançou que a solução proposta pela autarquia permite aproximar os alunos da escola de origem, mantendo ao mesmo tempo as condições de segurança. A entrada dos alunos será feita por um dos portões já existentes na Escola Chafariz del Rei, que irá ter ligação ao parque de estacionamento. A Festa do Avante regressa à Quinta da Atalaia, na Amora, no concelho do Seixal, nos dias 4, 5 e 6 de setembro, para assinalar os 50 anos do maior evento político-cultural organizado pelo Partido Comunista Português. Ao longo de 3 dias, a programação reúne concertos, debates, exposições, teatro, cinema, gastronomia, atividades desportivas e propostas para crianças. O projeto A Minha Lancheira, representado na Unidade Local de Saúde do Baixo Alentejo pela Equipa de Saúde Pública, foi distinguido como Boa Prática em Saúde Escolar pela Direção-Geral da Saúde. Esta distinção reconhece o mérito do trabalho desenvolvido ao longo de vários anos, alinhado com os Objetivos Nacionais da Saúde Escolar, promovendo a saúde e o bem-estar das crianças e das comunidades educativas. O júri valorizou a fundamentação, a metodologia clara, a monitorização e avaliação, o caráter interdisciplinar e o envolvimento de profissionais de diversas áreas, destacando ainda a integração de temáticas como a saúde mental e também a atividade física. O valor médio estimado por estudante para o regresso às aulas em Portugal é de 569 euros, menos 25 euros face ao ano anterior, segundo o estudo Regresso às Aulas do Observador 7LM. As principais despesas concentram-se em material escolar, alimentação, roupa e mensalidades e propinas. Além disso, 55% dos encarregados de educação consideram que os custos da habitação têm impacto moderado a elevado na disponibilidade para gastos com educação. Metade dos inquiridos indica que os gastos em educação representam entre 10% e mais de 20% do orçamento familiar, com 46% a sentirem um aumento desse peso no último ano. Como resultado, 43% revelam dificuldade e 8% muita dificuldade ou necessidade de apoio. E a Universidade Politécnica de Beja abre entre os dias 1 e 14 de setembro a segunda fase de candidaturas aos cursos de mestrado para o ano letivo 2026-2027. Esta nova fase destina-se ao preenchimento das vagas que ficaram disponíveis após a primeira fase de candidaturas. A abertura e o número de vagas disponíveis devem ser confirmadas no edital específico de cada curso. A oferta de mestrados da Universidade abrange diversas áreas
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5: de formação, proporcionando oportunidades de especialização e...
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então, viva! Sejam bem-vindos a mais uma emissão do Legendado em Português aqui na vossa rádio. Aqui estou eu, Rui Cardoso, para vos fazer companhia durante duas horas com mais música da expressão portuguesa aqui, sempre presente durante estas duas horinhas. E também as nossas rúbricas habituais que passam sempre por aqui, todas as emissões aqui a fazer-nos companhia. Pois é, então, sejam bem-vindos à emissão desta semana do Legendado em Português.

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2: É bom contar com a vossa companhia aqui todas as semanas no Legendado em Português, estas duas horinhas fantásticas de música da expressão portuguesa, também juntamente com as nossas rubricas habituais aqui a passarem na nossa emissão. Vamos ficar com mais música por aqui, a fazer-vos companhia, Freud, ainda também estrovante e doce, a recordar aqui o jingle tónico das nossas doces.

0: assim, caminhando nesta primeira hora de emissão do Legendado em Português, e chegou a altura do nosso minutinho de saúde. É um minuto de saúde já a seguir para ouvir aqui no Legendado em Português.
1: Está no ar o minuto de saúde aqui na tua rádio. Já ouviste falar de calorias vazias? São aquelas que vêm de alimentos com muita energia, mas pouco ou nenhum valor nutricional. Refrigerantes, doces, snacks embalados e bebidas alcoólicas são alguns exemplos. Enchem o estômago, mas não alimentam verdadeiramente. E se forem consumidos com frequência, podem contribuir para o aumento de peso e outros problemas de saúde. A ideia não é cortar tudo, mas sim fazer escolhas conscientes e equilibradas. Menos calorias vazias, mais nutrição.
0: Estivemos então com a nossa primeira rúbrica desta primeira hora de emissão do Legendado em Português, o Minuto de Saúde, que rapidamente passa por aqui para nos dar um conselho. Vamos continuando agora, é vez de trazermos o Matias Damásio à antena aqui no Legendado em Português.

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1: Estivemos então com a presença habitual do Cláudio Canadá, ele que nos vem falar sempre uma música sobre uma música do outro lado do Atlântico, do Brasil, do nosso país irmão. Vamos continuando aqui na nossa edição de hoje do Legendado em Português e vamos caminhando para os finalmente desta nossa primeira hora de emissão.
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1: Pois é, estamos mesmo a caminho do final desta nossa primeira hora, sabendo que ainda temos mais 60 minutos de Legendado em Português e eu espero que vocês continuem na nossa sintonia. Até já!

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Estou de volta para a segunda hora do Legendado em Português aqui, que acontece todas as semanas nesta vossa rádio e na sintonia perfeita para ouvir a música da expressão portuguesa. Vamos então iniciar esta nossa segunda hora, lembrando que temos também mais duas rubricas que nos fazem companhia, como habitualmente.

Espero sinceramente que a vossa semana tenha decorrido da melhor maneira possível, sem algum contratempo. Eu sei que está complicado, mas vamos continuando aqui com a música da expressão portuguesa no Legendado em Português. O meu nome é Rui Cardoso e gosto muito de estar aqui convosco durante estas duas horinhas bem dispostas, com alegria e diversão e a confusão habitual aqui do vosso amigo.

0: Chegou o momento de irmos até ao fundo do baú, mas mais uma vez vou buscar uma relíquia da música ligeira portuguesa aqui no Naftalina com o Rui Cardoso.
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0: Hoje falamos de António Cheinho. Veterano guitarrista, o alentejano António Cheinho tem sido um dos mais ativos na procura e criação de uma nova música que, partindo do fado, valorize a guitarra portuguesa. Natural de São Francisco da Serra, perto de Santiago do Cacém, onde nasceu em 1938, António Cheinho começou a tocar guitarra com o pai, que lhe deu algumas lições, mas é essencialmente um autodidata, aprendendo com os instrumentistas que ouvia na rádio. É só quando vem para Lisboa cumprir o serviço militar que inicia o acompanhamento de artistas, estreando-se profissionalmente em 1960 numa coletividade lisboeta, começando então a ganhar a vida como guitarrista. Ao longo da sua carreira, acompanhou nomes como Alfredo Marceneiro, Hermínio Silva, Carlos do Carmo e em 1983 participou na gravação do célebre álbum de Ronquial, Fado Bailado. Curiosamente, embora admita que gosta mais de acompanhar do que tocar como solista, devem-se-lhe dois discos que procuram alargar o fado: A Guitarra e Outras Mulheres, onde contou com a participação de vozes não ligadas ao fado, como Teresa Salgueiro, Filipa Paes, Marta Dias ou Elba Ramalho Lisboa Rio, e com a presença de Ney Mato Grosso, Paulinho Mosca ou Virgínia Rodrigues. Vamos ouvir António Cheinho com Guitarra Vaidosa.

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1: Passou por aqui mais uma boa recordação das nossas vozes bem portuguesas aqui no Naftalina com Rui Cardoso. Por aqui, vamos continuando com mais música da expressão portuguesa sempre presente aqui nas emissões regulares do Legendado em Português. Maravilha.

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0: Agora chegou a altura de abrir a antena ao Em Linha com a Deco. A Graça Cabral marca presença mais uma vez aqui na emissão do Legendado em Português, com dicas e sugestões que a Deco nos traz aqui semanalmente.
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2: Que bom que está aí em mais um Em Linha com a Deco, todo voltado para o verão, e uma visita ao Parque Infantil de Diversão não pode deixar de acontecer no programa de atividades de verão, de tempos livres. Os miúdos estão de férias e todos adoram ir ao Parque Infantil, e os adultos também gostam de passar por lá. É sempre um dia divertido estar num parque infantil ou num parque de diversão. No entanto, a segurança continua a ser um tópico muito importante. Os pais, os avós, os educadores devem conhecer as regras de utilização desses espaços. Devem verificar se o espaço de diversão, o parque infantil, está de acordo com as regras, se há uma correta manutenção dos equipamentos e do ambiente do parque. Infelizmente, há muitas zonas que não têm essa manutenção, nem têm a devida fiscalização, e o risco de acidentes é uma realidade, e é isso que efetivamente deve ser evitado, porque muitos dos acidentes que acontecem nos parques infantis, cortes, enfim, traumas, pequenos acidentes com, por exemplo, uso de bicicletas, patins, skates, estão sempre a acontecer, mas é importante que esse parque, essa zona, tenha afixado de forma bem legível as regras de utilização do espaço. Por exemplo, se estivermos a falar de zonas que têm áreas para o uso de bicicletas, patins, skates, é obrigatório que se use mecanismos de proteção, o capacete, as cotoveleiras, as joelheiras. A recomendação de que essas zonas não sejam utilizadas por crianças com menos de 6 anos. Todo este tipo de regras tem de estar fixado de forma bem legível, para que também quem acompanha o público infantil, os avós, os pais, os adultos, o que seja, tenham esta informação bem clara e sejam os primeiros a cumprir essas obrigações. Há leis, e de acordo com a lei, todos os parques infantis e diversão têm de fixar de forma visível e legível a informação relativamente a essa zona. Quem é a entidade responsável pelo espaço? Por exemplo, se for um parque camarário, portanto, a informação relativamente à autarquia que é responsável, a junta de freguesia, ou se for um espaço, por exemplo, do condomínio, quem é a pessoa responsável, o número de telefone do administrador, a identificação da entidade fiscalizadora daquele parque, o número nacional de socorro ou de urgência hospitalar. Toda esta informação tem de estar fixada de forma muito clara para que o utilizador esteja sempre em segurança. E depois há algumas normas que, na verdade, são básicas e que todos nós devemos conhecer para se usufruir em segurança e com muito divertimento as zonas do parque infantil. Por exemplo, os escorregas, que são sempre do mais desejado dos miúdos. Os escorregas devem ser concebidos para que a velocidade da descida seja reduzida na parte final da trajetória, para que a aceleração que os pequeninos vão adquirindo não acabe em acidentes quando caem, não é? Quando ficam na zona final. Portanto, o escorrega tem que estar bem concebido. E quem frequenta o espaço, o adulto, se verificar que há perigo, deve evitar essa situação. Os baloiços devem assegurar que a zona onde as crianças estão preparadas para amortecer o choque. É um material específico, uma esponja que está preparada para amortecer os choques, as quedas e assim, obviamente, evitar lesões. O próprio baloiço deve ter material amortecedor para evitar, enfim, traumas, choques, entalões, este tipo de risco. Quanto às zonas dos insufláveis, que são também muito queridas dos mais pequeninos, têm que obedecer a regra regras bem claras de segurança no que se refere à instalação, à integridade da estrutura, o acesso à evacuação, instalação elétrica, localização, etc. E todas estas regras têm de estar afixadas de forma muito visível. Por isso, brincar em segurança obriga também ao cumprimento do direito à informação e ao dever do consumidor se informar também. Fotos de um verão muito divertido e em segurança. Até breve.
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0: Estivemos mais uma vez em linha com a Deco. A presença habitual aqui na segunda hora do Legendado em Português. Também a música da expressão portuguesa é a presença habitual, como não poderia deixar de ser aqui no Legendado em Português. Maria.

então, viva! Sejam bem-vindos a mais uma emissão do Legendado em Português aqui na vossa rádio. Aqui estou eu, Rui Cardoso, para vos fazer companhia durante duas horas com mais música da expressão portuguesa aqui, sempre presente durante estas duas horinhas. E também as nossas rúbricas habituais que passam sempre por aqui, todas as emissões aqui a fazer-nos companhia. Pois é, então, sejam bem-vindos à emissão desta semana do Legendado em Português.

da expressão portuguesa está em destaque por aqui. Passa a música aqui nacional, bem nossa, bem portuguesa, também a música brasileira, a música dos países africanos. É a expressão portuguesa em destaque durante 2 horas nas nossas emissões. Bom dia, boa tarde ou boa noite, sempre com o legendado em português. Em qualquer região do mundo, podem ouvir-nos através da internet.

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1: Chegou então a hora da primeira rúbrica desta nossa segunda hora de emissão do Legendado em Português. Vamos novamente até ao fundo do baú buscar aqui uma musiquinha que fez grande furor, uma voz que é intemporal. Madalena Iglesias, Ele e Ela, passar por aqui na Futalina com Rui Cardoso.
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1: Relembramos hoje Carlos Ramos. Alfacinha de gema, Carlos Ramos tornou-se num dos fadistas mais queridos do público português, graças à sua voz quente e à sua postura modesta e discreta, e ao anormal número de grandes êxitos que teve, aliás ligados à popularidade crescente do disco e da televisão, meios de comunicação que explorou com grande sucesso no início da década de 60. Contudo, poucos se recordam que, apesar da sua apetência pelo fado vir desde criança, só tardiamente Carlos Ramos o abraçou como carreira a tempo inteiro. De facto, Ramos gostava de ficar a ouvir o fado nas Tascas de Alcântara, bairro onde nasceu em 1907, e foi como guitarrista acompanhante que iniciou carreira, aprendendo a tocar guitarra portuguesa na adolescência, nos intervalos dos estudos liceais. Estudou para médico, mas a morte do pai com apenas 18 anos obrigou-o a trabalhar para sustentar a família, dedicando-se à radiotelegrafia, ofício que aprendera no serviço militar e do qual faria carreira profissional. Continuava, contudo, a tocar e a cantar nas horas vagas, primeiro apenas como acompanhante, nomeadamente de Ercília Costa numa digressão americana, depois também como fadista em nome próprio, acompanhando-se a si próprio à guitarra e acabando a conselho de Filipe Pinto por se profissionalizar como cantor em 1944. Estreou-se então no Café Luso, no Bairro Alto, criando Senhora do Monte, o seu primeiro grande êxito. Ao longo da sua carreira, Carlos Ramos viria a especializar-se no fado de canção, género inicialmente pensado para os palcos de revista e no qual conseguiria alguns dos seus maiores êxitos, Não Venhas Tarde e Canta o Fado. Frequentador regular das casas típicas de Lisboa durante as décadas de 40 e 50, fez também uma breve carreira internacional. Participou em revistas e filmes e tornar-se em 1952 artista exclusivo da Casa de Fado Tipoia, ao lado de Adelina Ramos, de onde sairia para, em 1959, abrir a sua própria casa, a Toca, experiência cujo sucesso não correspondeu às expectativas. Uma trombose ocorrida em meados da década de 60 viria a terminar abruptamente a sua carreira artística. Ramos morreria alguns anos mais tarde, em 1969. Hoje vamos ouvir Carlos Ramos com Não Venhas Tarde.

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1: Estivemos com mais uma boa recordação da nossa música ligeira portuguesa. Mais uma vez, a Naftalina com Rui Cardoso passou por aqui no Legendado em Português. E agora é a vez de ficarmos com a música de Cesária Évora. Oi, então já estava a trocar o nome à senhora.

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0: Lançado no final da primavera, a romena Ina trouxe o seu característico som EDM, European Dance Music, para este single em árabe e inglês, Ya Tab Tab, com a participação do artista parisiense em ascensão, Charbel. A faixa marca um momento muito aguardado por Ina, que frequentemente expressava o desejo de lançar uma música em árabe, inspirada pela sua forte base de fãs do Médio Oriente. Com Ya Tab Tab, a artista aprofunda ainda mais a língua, recriando a música homónima de Nancy Ajram, como uma roupagem eletrónica contemporânea.
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0: Unindo a energia contagiante do ecossistema urbano ao balanço das sonoridades afropop e afrobeat, Hulala é uma colaboração vibrante entre os artistas Rony Fuego e Rony Cirilo. A junção do estilo carismático e rítmico de Rony Fuego com a presença e a entrega vocal do cabo-verdiano Rony Cirilo resulta num tema feito para marcar o ritmo do verão e aquecer as pistas de dança e as rádios de música urbana.

este Ulala, Ronnie Fuego e Ronnie Cirilo reafirmam a vitalidade da cena urbana neste verão, onde os ritmos africanos contemporâneos continuam a cruzar fronteiras e a dominar os tops de reprodução em Portugal, em Cabo Verde e em todo o mundo lusófono.

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1: Agora vamos recordar o tema que abriu o Clube Megahertz há 10 anos.
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1: No dia 3 de setembro de 2016 foi transmitida a emissão número 179 do Clube. Nesse dia decidi abrir a emissão com Um Fado Nasce, uma das faixas do álbum de estreia homónimo da jovem Carolina, editado em 2014.

0: Fado Nasce, faixa do álbum homónimo e single de apresentação da fadista Carolina, foi o tema de abertura da emissão 179 do Clube Megahertz, transmitida a 3 de setembro de 2016.
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0: Estamos então na ponta final desta edição 690 do Clube, mas ainda há falta a habitual piada seca do dia.
2: 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Olha lá, Osdrubal, qual é que é o teu prato favorito?
3: Então é o prato fundo, sempre cabe mais comida.
2: 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Seca do dia.
0: Está a piada seca do dia com o Osdrubal, cujo prato favorito é o prato fundo, pois leva mais.
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0: Ana Joyce e Paulo Flores cantam com muito sentimento na sua nova canção de título O Pai. O dueto, dedicado à relação única entre pai e filha, aproxima duas vozes de diferentes gerações da música angolana. A canção convida a olhar para uma figura que, para muitos, representa presença, ensinamento, ausência, saudade e memória. E é com esta dedicatória a todos os pais da nossa vida, sejam biológicos ou não, que fecho a porta do clube por hoje, com a promessa de voltar para a semana, aqui mesmo, à tua rádio de eleição. Fica bem e olha, se as férias já terminaram, paciência, agora é tempo de começar a nova época. Fica bem, um abraço.

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2: Está de regresso o Clube Megahertz na sua edição 690.
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2: Está de regresso uma semana depois, porque férias são para os cansados. Pois é, verdade. Cá está mais uma edição do teu clube favorito que não avalou para férias, não senhor, e que passa sempre a esta hora na rádio de todos os sucessos, semana após semana. Esta mesma rádio que sintonizas desse lado, no rádio, no telemóvel, no podcast, enfim, por onde for possível escutar-nos, seja onde for nesta esfera que é o planeta Terra. Ora bem, hoje tenho uma lista de belas sugestões musicais, lançamentos mais ou menos recentes, recordações e uma vontade enorme de te acompanhar nestas próximas duas horas. E para arrancar musicalmente escolhi a Elisa. A artista editou em maio o seu segundo álbum de estúdio, de título Incoerente. Antes e depois da edição já vários singles foram apresentados e retirados do álbum principal, como é o caso de Estou Bem, que podes escutar agora no arranque do teu Clube Megahertz. Bem-vindo!

0: A vitória no Festival da Canção em 2020 colocou Elisa num lugar de exposição rara para uma artista em início de percurso. A não realização do Festival Eurovisão da Canção, devido à pandemia de Covid-19, acabou por interromper esse momento, mas trouxe também distância suficiente para perceber que não queria construir a sua identidade artística à velocidade da expectativa. Entre No Meu Canto, o álbum de estreia editado em 2021, e este novo disco, incoerente, de onde se destaca este Estou Bem, houve tempo para experimentar, falhar e voltar a aproximar-se da música sem a pressão de corresponder imediatamente ao olhar dos outros.
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0: Jack Dean, uma das novas vozes em ascensão da pop britânica, apresentou esta semana um novo single. Trata-se deste Mercy.

0: Combinando batidas pop contemporâneas com instrumentação orgânica, este Mercy transforma sentimentos de frustração e confusão numa faixa leve, divertida e enérgica. Um tema marcado por uma clara energia de verão, que revela o lado mais descontraído e irreverente do artista em ascensão britânico, Jack Dean.
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0: Depois de colaborações de sucesso com artistas como Macklemore and Ryan Lewis, Felix Yian, Matt Conn e Alvar Soler, o cantor e compositor norte-americano Ray Dalton lança agora Go That High, revelando o lado mais cativante e imediato do seu registro musical.

0: uma sonoridade pop luminosa e ligeiramente ritmada, marcada por guitarras suaves e pela voz emotiva de Ray Dalton, este Go That I celebra aqueles momentos em que tudo o resto fica para segundo plano. Entre liberdade, euforia e vontade de viver o presente, o tema transmite uma energia positiva e uma clara atmosfera de verão.
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0: Os norte-americanos Almost Monday apresentaram na sexta-feira, dia 20.

0: a cantora e compositora norte-americana Ellie Dewey anunciou que o seu segundo álbum, Wounded Angel, será lançado nesta sexta-feira, 4 de setembro, sendo o seu primeiro álbum completo desde o álbum de estreia de 2003, Phoenix. Entretanto, lançou este Salt and Lime, depois de Playboy, e This Side of Heaven, como mais um single de antecipação deste seu novo disco.
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0: Gustavo Reinas lançou em junho o seu EP de estreia, de título Latitude 40 Graus. O projeto, composto por 5 faixas, marcou oficialmente o início de uma nova fase artística na vida do jovem cantor e compositor. Uma das faixas é esta, Faz-me a Vontade.

0: Latitude 40 Graus, o EP que contém este Faz-me Vontade. Gustavo Reynas reforça a sua identidade artística e revela uma maturidade surpreendente na forma como combina sonoridades atuais com uma escrita emocional e autêntica. Entre temas mais introspectivos e faixas de energia contagiante, o EP convida o público a acompanhar de perto esta nova fase do artista que continua a afirmar-se como um dos nomes mais promissores da nova geração da música portuguesa.
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0: Reunindo a mestria do lendário DJ e produtor neerlandês Sam Felt, com as vozes excepcionais da britânica Easy Bizu e da norte-americana Norma Jean Martin, Into the Stars é um dos singles mais luminosos e eufóricos deste ano. Editada com a chancela inconfundível do Melodic Tropical House, a faixa é um verdadeiro hino solar desenhado para transmitir esperança, liberdade e celebração.

0: esta Into the Stars une a sensibilidade pop das artistas Easy Bizu e Norma Jean Martin, que assinam hits globais ao toque de mestre de Sam Felt. O resultado é um tema enérgico, elegante e cativante, feito à medida para os palcos dos maiores festivais e para as playlists deste verão.
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0: Bom, e agora seguimos diretamente para mais um episódio do Espaço Pão do Dia, com o Carlos Cunha.
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3: Mais um Pão do Dia, homenagem a Luís Represas, parte 2. Desta vez com o Estrovando, né? A banda que o deu a conhecer ao público. Começaram ali no final dos anos 70, realmente têm uma carreira brutal. E depois a continuação, a carreira a solo do Luís Represas também é brutal. Podemos escolher, entre os dois projetos, podemos escolher 20 e tal músicas, praticamente toda a gente já ouviu pelo menos uma vez, não precisando de estar muito atento ao que se passa, não é? Só indo no carro, ligando a rádio, vendo televisão, vendo séries portuguesas, essas coisas. Não é preciso ir procurar a música deles para conhecer algumas pelo refrão, umas 15 para aí, não é? E nós vamos ficar agora com a parte do Estrovante, e eu escolhi Chácara das Bruxas Dançando, que é uma prestação espetacular do Luís Represas e do Estrovante. Termino aqui o meu tributo, minha homenagem ao Luís Represas. Portanto, para a semana voltamos às sugestões e às novidades de artistas que vi neste verão. Portanto, Trovante, Chácara das Bruxas Dançando. Um grande abraço.

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1: Foi mais um episódio do Espaço Pão do Dia. O Carlos Cunha deu destaque hoje ao saudoso Luís Represas e ao Estrovante.
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1: A antecipar o seu novo álbum, com edição marcada para este mês de setembro, Margarida Campelo lançou Um Só Final, um tema que confirma a singularidade do seu universo artístico e a solidez de uma identidade musical cada vez mais vincada.

0: Este Um Só Final mergulha no esplendor pop-soul das grandes baladas dos anos 80, tanto na composição como na estética que acompanha este lançamento. Entre sintetizadores envolventes, piano e um magnífico solo de saxofone, a canção constrói-se com uma sofisticação melódica rara, simultaneamente complexa e imediatamente reconhecível. O refrão impõe-se desde a primeira escuta e a interpretação de Margarida Campelo revela, uma vez mais, uma voz absolutamente inconfundível.
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0: Mergulhando no ecossistema da música indie e da folk pop contemporânea de autor, We're Much Better People Now é um dos temas mais introspectivos e amadurecidos do canadiano Michael Waters. A canção destaca-se pelo seu tom confessional, servindo como um olhar lúcido e compassivo sobre a passagem do tempo, os erros do passado e a evolução pessoal.

0: Michael Waters continua a afirmar-se como uma voz autêntica no circuito da folk e da pop de autor. Este We're Much Better People Now é um testemunho da sua capacidade de transformar reflexões universais em canções calmas, profundas e extremamente reconfortantes.
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0: Subindo agora o ritmo, as Cat's Eye deram início a uma nova e eletrizante era com o lançamento do seu terceiro EP, Wild, no passado dia 14 de agosto. O single Woody Fruity é a afirmação mais forte da girls band norte-americana até à data. Intensa, banhada pelo sol e carregada de atitude desde a primeira batida, construída a partir de uma percussão inspirada no funk brasileiro e de uma produção pop maximalista, a canção combina baterias contundentes com um jogo de sedução divertido associado à comida e ao luxo, transformando a confiança numa experiência

0: Karol G está de regresso com Não Me Arrependo de Sentir Tanto, seu sexto álbum com 14 temas que percorre o amor, o desgosto, a raiva, a nostalgia, a esperança e a cura. Não como etapas de uma única história, mas como experiências emocionais que nos unem a todos. A artista colombiana junta-se ao canadiano Drake neste Aí, um dos grandes momentos deste novo álbum. Entre o reggaeton suave e o R&B melódico, o tema marca o regresso de Drake ao castelhano e cruza os universos dos dois artistas numa canção sobre um amor que continua presente, apesar das feridas do passado. Uma colaboração de peso feita para atravessar fronteiras.
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0: E sigo agora para Moçambique para sentir o calor dos ritmos lusófonos com a alma da kizomba e do zouk moderno. E para te dar a conhecer, Já Cansei, um dos singles mais marcantes de Álvaro Teta, mais conhecido por 20 Fingers. Considerado uma das vozes mais emotivas e consistentes da música urbana dos Palop, o artista entrega nesta faixa um tema poderoso sobre limites emocionais, valor próprio.

0: Twenty Fingers consolida a sua posição como um dos grandes embaixadores da música romântica lusófona. Este Já Cansei demonstra a sua enorme capacidade de transformar dores de cabeça universais em grandes êxitos de pista e de rádio, ligando fãs em Moçambique, Angola, Portugal e por toda a lusofonia.
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0: Bom, e sem sair da lusofonia, sigo agora com Badocha, que lançou há poucas semanas Volta Meu Bem, novo single em colaboração com Chiaro. O tema surgiu como uma celebração das raízes populares e da ligação cultural entre

0: O moçambicano Marrabenta, esta Volta Meu Bem acompanha a história de uma mulher que deixa a sua terra em direção à capital à procura de melhores oportunidades. O tema reforça a aposta de Badocha e Kiaro numa abordagem musical ligada à identidade africana e ao universo lusófono contemporâneo.
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0: O australiano Troy Sivan inaugurou uma nova era com o lançamento de She's the Best, a faixa que dá título ao seu quarto álbum de estúdio. Orgânico e vivo, descontraído e contido, irreverente e, no fundo, assumidamente terno, o tema é simultaneamente uma celebração e uma carta de amor às mulheres, especialmente às mulheres trans, bem como às drag queens, às pessoas que se apresentam de forma feminina e ao espírito feminino que moldaram a sua vida, criatividade e percepção de si próprio. E com esta sigo para uma curta pausa para café. Estou de volta em poucos minutos e até já, sempre na rádio.

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0: Vá para cá, malta, cá aqui muito espaço. Vamos lá arrebentar com isto. Boa noite a todos. Chega-se para diante.
1: As palminhas, bora lá connosco.
0: Vá para cá, não tenham vergonha.

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11: Então, para si que nos sintoniza, muito boa noite, onde quer que esteja a sintonizar, em toda a região norte, centro e sul do país e através da internet, bem haja por estar em mais um domingo, curiosamente o último, deste mês de agosto. Estamos na Antena Livre 89.6, Rádio Limite 89.0, Onda Livre FM 87.7 e 106, Rádio Moncorvo 95.9, Rádio Voz do Douro 99.4, Rádio Vinhais 100.5, Rádio Clube de Lamego 97 e 107.9, Rádio Elvas 104.3, 91.5 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É a última deste mês de agosto, vem em setembro, mas continuamos nesta última com mais uma emissão dos
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0: Muita música por cá hoje. E algo que nos apanhou de imprevisto quando estávamos a entrar em estúdio para fazer a gravação do programa. Já falaremos disso. Já sabe.
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0: Todos os domingos com este seu amigo José Luís Dias e também a nossa bela Rosa. Isabel Rosa, ela é que nos lembra a todos que somos todos...
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0: E a Vila do Carvalho, no Conselho da Covilhã, a ouvir, pois claro.

Ora bem, antes de avançarmos para a abertura do programa de hoje, a triste notícia que nos apanhou de surpresa quando estávamos a entrar no programa. A morte da grande cantora country, grande figura e respeitada figura da música mundial, Dolly Parton, deixa-nos aos 80 anos. Fomos apanhados de surpresa porque ainda há pouco tempo foi Bonnie Tyler. Agora é ela. Este 2026 não está nada a correr bem neste aspecto. Vamos ouvir músicas de Dolly Parton daqui a pouco. Mas para já vamos ouvir o grande concorrente dos Max Mix, que na altura andava também a ser editado e em concorrência vendido. Os Mix de Raul Orellana, na Blanco e Negro, a sua sequência de Bolero Mix. Este Bolero Mix está na altura do Max Mix 3, se não estou em erro. O Bolero Mix 2, já tivemos aqui o 1 há algum tempo atrás.

0: portanto, temos aqui a grande bolacha plástica. Ok, vinil. E sem mais demoras na emissão de hoje, porque eu sei que estão à espera, este é magnífico mesmo, tal como nos habituou o Raul Orellana. Bolero Mix 2, de 1987. Começa a nossa emissão de hoje dos...
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0: Max, não é o Max nada. É o concorrente direto do Max Mix, Bolero Mix 2, a presença de Raul Orellana na abertura da emissão de hoje dos
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0: Mas a abertura não foi muito boa porque estávamos a preparar um programa e chega-nos a triste notícia daquela que cantou êxitos como Jolene, 9 to 5 and I Will Always Love You, que depois foi a eternidade, foi eternizada na voz de Whitney Houston e que deixa uma carreira de 6 décadas. Dolly Parton criou um império que, para além da música, incluía também um parque de diversões. Deixou-nos esta terça-feira que estamos a gravar com 80 anos, informou a família nas redes sociais. Nos últimos meses, enfrentava problemas de saúde. Recentemente, cancelou uma aparição prevista exatamente para o seu parque, Dollywood, em setembro de 2025. Adiaria 6 shows que estavam previstos em Las Vegas. E, na verdade, o próprio Donald Trump também expressou o seu lamento pelo desaparecimento de Dolly Parton. Ele, aliás, colocou na sua rede social que lamentou.

Gostava muito de informar que Dolly Parton, uma das maiores cantoras de country e da música em geral de todos os tempos, acaba de falecer, uma verdadeira perda para milhões de pessoas. Nunca houve alguém como ela, nem haverá. O presidente republicano dos Estados Unidos anunciou que, em homenagem a Dolly Parton, decretou que a bandeira seja içada a meia haste no país durante uma semana a partir desta terça-feira às 18 horas locais. Descansa em paz, Dolly, o mundo ama-te, concluiu Trump. Poucas coisas que ele diz certas, esta é uma delas. Compositora, cantora e atriz, Dolly Parton morreu nesta terça-feira aos 80 anos. Foi o sobrinho que anunciou em nome da família através de um vídeo nas redes sociais. Dolly abriu portas a gerações de cantores, compositores, músicos e sonhadores de todos os caminhos da vida e por todos os continentes. Seguindo o seu exemplo, acreditámos que tudo era possível, afirmou Seaver, responsável pela segurança de Parton nas últimas duas décadas, depois do seu pai já ter exercido este mesmo cargo. Dolly Parton era conhecida pelas suas curvas voluptuosas, perucas loiras volumosas e roupas justíssimas que refletiam o seu humor autodepreciativo. Foi uma das personalidades mais acarinhadas da música e de outros meios. Uma celebridade rara, cujo apelo transcende gerações, geografia e política, escreve a Associated Press. The Guardian, por seu turno, destaca tão talentosa que escreveu duas das maiores canções do século XX, Jolene, que vamos ouvir, e I Will Always Love You, num único dia. O diário acrescenta que a composição de Parton se caracterizava pela sua narrativa vívida, acuidade emocional e força melódica, tudo cantado com uma clareza estridente. Rainha do country, com um catálogo com centenas de canções, Dolly Parton obteve o recorde de 25 singles número 1 na tabela country dos Estados Unidos e 47 álbuns no top 10 do mesmo género musical. Também alcançou sucesso nas tabelas de música pop, com 9 to 5, também vamos ouvir, que alcançou o primeiro lugar dos Estados Unidos em 1980. Apelidada Rainha do Country, conciliou a carreira musical com a representação, tendo sido por duas vezes nomeada para os Globos de Ouro, e o seu programa de literacia Imagination Library doou mais de 150 milhões de livros a crianças. Dolly Parton estreou-se em disco em 1967 com o disco Hello I'm Dolly, o primeiro de 50 álbuns em estúdio, e ao longo da carreira recebeu 11 prémios Grammy e 3 prémios Emmy, um Oscar honorário e ainda unitário e ainda um Tony. Deixa-nos nesta terça-feira que estamos a gravar o programa, Dolly Parton aos 80 anos.

0: Agora já estão juntos lá em cima. Aqui com Kenny Rogers, um dos seus maiores êxitos, Islands in the Stream. Vários cantaram juntos. Começámos com Jolene, um dos seus maiores, It's All Wrong But It's All Right, um grande tema musical dela, e o famoso 9 to 5. E para além deste, recordámos estes quatro dos muitos que fez ao longo da sua carreira. Deixa-nos Dolly Parton nos 80 anos, ficam as memórias. E tivemos aqui quatro dessas memórias na emissão, uma, duas, três, quatro, sim, quatro memórias na emissão de hoje dos...
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0: Ora bem, estamos praticamente na hora normal em que temos recordações, mas como já estivemos hoje especiais, invertemos os termos. Vamos ter recordações normais na próxima emissão. Damos seguimento à emissão normal. Com Stars on 45, eu bem prometi que íamos ouvir mais. E aqui são Stars on Stevie.

Esta malta fez uns temas bem bons. E vamos recordando por cá. Stars on 45 com este Stars on Steve. E da Holanda vieram sempre coisas boas. E embora que a Jenny já não esteja entre nós, os Earth and Fire fizeram sempre grandes êxitos. Weekend foi um deles. E outros, este por exemplo. 24 Hours.

0: deixou-nos no passado dia 31 de julho deste ano com 79 anos. Parkinson. Jerny Kagman, a voz deste Earth and Fire, e que foi, para além de uma cantora dos Países Baixos, ainda foi uma dirigente de uma empresa musical, foi realmente conhecida mais por ser a vocalista dos Earth and Fire, e teve vários sucessos entre 1969 e 1990. Também gravou como artista a solo, mas na sua carreira trabalhou com a indústria musical, foi presidente da União de Músicos dos Países Baixos e também foi relações públicas da Radio Nordsee. E ela foi convidada em 1969 para cantar nos Earth and Fire. Quando a banda acabou em 1983, ela fez dois álbuns a solo e apareceu também na revista Playboy em 1983, na edição dos Países Baixos. Fez outra também em abril de 2008, aos 60 anos. E então, nos anos 90, foi relações públicas, como lhe disse, da Nordsee FM, e em 2000 tornou-se a diretora da Fundação Bruma Culture. Fez parte de uma comissão que tornou os downloads de música ilegal e em 2008 anunciou a sua partida da indústria da música na Radio One. Ela nunca casou, mas teve uma relação de longa duração com Bert Reuter, que era o baixista dos Focus, também já cá passámos, e os Earth and Fire. E em 18 de outubro de 2012, ela anunciou que se retirava da música devido a sofrer de Parkinson. E foi precisamente isso que a levou aos 79 anos, no passado dia 31 de julho. Daí termos recordado também aqui os Earth and Fire nos
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0: Ainda antes de ouvirmos aquele espaço televisivo, temos ABC. The Look of Love. Será que tem algum look?

0: Os ABC, que fizeram vários sucessos, The Look of Love foi um deles. Mas chegou a altura de recordarmos um tema musical de uma série televisiva que na altura fez sucesso e que nós também vimos na televisão portuguesa, e o que vamos ouvir é de 1982 e nem de propósito. Neste espaço que chamamos de
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0: Teve 5 temporadas, também teve uma longa metragem feita, mas 5 temporadas de uma série que se chamava precisamente 9 to 5, que era cantada pela própria Dolly Parton, que entrou no filme original, mas a música ficou para as 5 temporadas da série. Vamos ouvir aqui como abria.
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0: Rita Moreno era uma das estrelas.
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0: Valerie Curtin.
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0: Rachel Dennison.
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0: Gene Marsh.

0: di Jeffrey Tambor's Mr. Arts. Um dos produtores foi Jane Fonda, desta série 9 to 5, que teve como base a indicativa música Queda, Dolly Parton. Dolly Parton participou no filme e algumas das cenas de abertura da série são, de facto, do próprio filme. Recordamos aqui no espaço de...
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0: Estamos a chegar ao final desta primeira hora dos...
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0: Fechamos da melhor forma, precisamente, com Phil Collins. Falámos do Look of Love, da ABC. No caso de Phil Collins, ele diz, e muito bem, que não podemos apressar o amor. You can't hurry love, até já!

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1: Olá, e então para si que nos sintoniza, renovamos os votos de uma muito boa noite, passados alguns minutos da hora certa, satisfeitos os compromissos publicitários e também, claro, está acertado o relógio para este último domingo do mês de agosto. E continuamos consigo na Antena Livre 89.6, Rádio Limite 89.0, Onda Livre FM 87.7 e 106, Rádio Moncorvo 95.9, Rádio Voz do Douro 99.4, Rádio Vinhais 100.5, Rádio Clube de Lamego 97 e 107.9, Rádio 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Chegamos para a segunda e última hora da emissão de hoje dos
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Bem-aja por estar desse lado a sintonizar a sua rádio nesta noite de domingo, último domingo do mês de agosto. O verão a continuar, mas a ter ainda mais umas três semanitas. E como este tempo passa depressa.

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Ora bem, temos aqui uma excelente seleção para esta noite. São todas boas seleções, aquelas que nós temos em cada uma das noites que passa, mas esta aqui está espetacular. Não consigo fazer isto em todos os programas, não, nem pensar. Mas há programas em que até calha. Este é um deles. E no final vamos lembrar quem é que passou por cá. O conselho e a recomendação habitual. Ouça esta emissão sempre no equipamento mais antigo ou no seu automóvel. Que a sensação é bem outra. No final vamos lembrar quem é que passou por cá. Tenha uma muito boa noite.

0: Esta é a música que já adivinhava que as coisas... Aliás, adivinhava, já confirmava que as coisas já tinham ido. Uma outra forma de pôr em o entendimento da música. One of Us, ABBA. Começámos com Yonan Vangelis, I'll Find My Way Home. Aurora, este instrumental fantástico dos Nova, e Blue Eyes, de Elton John, Os Olhos Tristes. Dire Straits, um dos seus super êxitos, o Private Investigations. Avalon, dos Roxy Music, o grupo de Brian Ferry como vocalista. E aqui um dueto improvável, talvez não, de Paul McCartney e Stevie Wonder, com Ebony and Ivory. Albano e Romina Power interpretaram, na altura que ainda estavam casados, o Charazan, e terminamos com One of Us. Tema que nos levam ao imaginário. Eu bem avisei que hoje era um espaço fantástico. Mas não temos tempo para muito mais. Vamos então avançar para os últimos 20 minutos da emissão de hoje dos
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0: com Patrick Cowley.

As músicas para a pista de dança também pensadas pela rainha do disco, ou por que não? Donna Summer interpretou esta, Love is in Control. Etiqueta Warner, ainda na altura editada em Portugal pela Rádio Triunfo, é verdade.

João Dona Summer por cá. E também somos palco do One It Wonders. Eu não me lembro de outro tema feito por Anica, a não ser este. A Perdição pelo Japanese Boy. A capa até é interessante porque é uma caixa, uma arca, aquelas de transporte grande, cheia de esferovite e ela lá dentro.

0: Pode ser apenas um One Hit Wonder, mas que redor que se fartou foi. Japanese Boy, Anika. E estamos no final da emissão de hoje dos
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0: Fechamos da melhor forma, porque George Harrison canta coisas que também tem razão de se lembrar de todos aqueles anos anteriores. All those years ago.

0: Lembrando os outros tempos, George Harrison, nós também fazemos isso aqui todos os domingos à noite. Não temos é tempo para mais, não é? Final da emissão de hoje dos...
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0: Para a semana a mais, já no mês de setembro, mês 9. E mais e boas músicas, com toda a certeza. Cumprimos então este, mais um
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0: Com este seu amigo José Luís Dias e também a Rosa, a Isabel Rosa, a nossa bela. É ela que nos lembra a todos. De facto, somos todos. Todos mesmo.
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0: Então, 2 a 8 dias estamos de regresso. Esteja você também. Então, até lá, boa noite.

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